0: 9:28.
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0: 9:31.

0: 9h59.
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4: 10 e 3.

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2: 10:31.

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10: 11 e 1.

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6: 11:31.

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1: Meia-noite.
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1: 2 horas.
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1: 4 horas.
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3: 6 horas.
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6: Querido ouvinte, chegou o momento de nos unirmos em oração. Vivamos com fé este momento e coloque as suas intenções na certeza de que o bom Deus as acolhe.
7: O anjo do Senhor anunciou a Maria,
8: e ela concebeu do Espírito Santo.
9: Ave Maria, cheia de graça, o Senhor é convosco. Bendita sois vós entre as mulheres, e bendito é o fruto do vosso ventre, Jesus.
8: Santa Maria, Mãe de Deus, rogai por nós, pecadores, agora e na hora de nossa morte. Amém.
10: Eis aqui a serva do Senhor.
8: Faça-se em mim segundo a vossa palavra.
11: Ave Maria, cheia de graça, o Senhor é convosco. Bendita sois vós entre as mulheres, e bendito é o fruto do vosso ventre, Jesus.
8: Santa Maria, Mãe de Deus, rogai por nós, pecadores, agora e na hora de nossa morte. Amém.
7: E o Verbo se fez carne
8: e habitou entre nós.
12: Ave Maria, cheia de graça, o Senhor é convosco. Bendita sois vós entre as mulheres, e bendito é o fruto do vosso ventre, Jesus.
8: Santa Maria, Mãe de Deus, rogai por nós, pecadores, agora e na hora de nossa morte. Amém.
7: Rogai por nós, Santa Mãe de Deus,
8: para que sejamos dignos das promessas de Cristo.
7: Oremos, infundi, Senhor, em nossos corações a vossa graça, vo-lo suplicamos, a fim de que, conhecendo a anunciação do anjo e a encarnação de Jesus Cristo, vosso Filho, pelos merecimentos de sua paixão e morte, cheguemos à glória da ressurreição, pelo mesmo Cristo, Senhor nosso.
8: Amém.
7: Glória ao Pai, ao Filho e ao Espírito Santo.
8: Como era no princípio, agora e sempre. Amém.
7: Acolhamos com fé e esperança a bênção de Deus. Abençoe-vos o Deus Todo-Poderoso, Pai, Filho e Espírito Santo.
8: Amém.
7: Louvado seja nosso Senhor Jesus Cristo.
8: E sua Mãe Maria Santíssima. Amém.
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0: 6:33.

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0: Você ouviu o novo CPFM Maria Gadu, linda rosa. Muito bom dia pra você nessa manhã de sábado, dia 5 de setembro de 2026. Estamos juntos na mesma sintonia de sempre, em 106.3 ou então pela internet, o cpfm.com.br. Por aqui, Malu Maia, te fazendo companhia, até o meio-dia estaremos juntos. E que seu sábado e todo seu final de semana seja abençoado por Deus, com muita paz, muita saúde e muito amor para todos nós. Daqui a pouquinho você vai ouvir o CP ao vivo, uma hora inteirinha, sem nenhum intervalo, só com as versões ao vivo.
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0: Muito bom dia para você, 7h33, está começando mais uma edição do CP ao vivo, que você ouve de segunda a sábado, das 7h30 às 8h30 da manhã. Uma hora inteirinha, sem nenhum intervalo, só com as versões ao vivo e aqueles momentos super especiais dos grandes shows. Por falar em momento especial, para começar a edição de hoje, temos um clássico da nossa música brasileira, a música Amor de Índio, uma composição dos mineiros Beto Guedes e Ronaldo Bastos, lançada pelo Beto Guedes em 1978, no álbum Amor de Índio, e você ouve agora na versão de Milton Nascimento. Sejam todos muito bem-vindos. Até às 8h30, o CP ao vivo.

Você está ouvindo o CP ao vivo ao som de Maneva e Carlinhos Brown, uma brasileira. Uma canção de Carlinhos Brown e Herbert Viana, lançada pelos Paralamas em 1995 no álbum Vamos Bater Lata. Até as 8h30 da manhã, só as versões ao vivo. E mais um momento de hoje com Bob Marley. Get Up, Stand Up, de 1973. Uma composição de Bob Marley e Peter Tosh. E você ouve agora, 8h05. Bom dia.

0: Chegando por aqui mais uma edição do CP ao Vivo, ao som de Barão Vermelho, quando o sol bater na janela do seu quarto. Uma composição de Renato Russo, Dado Villa-Lobos e Marcelo Bonfá. Grande sucesso da banda Legião Urbana, lançada por eles em 1989, do álbum As Quatro Estações, lançado em outubro de 1989. Um álbum de grande sucesso, um dos maiores sucessos da Legião Urbana foi o álbum Quatro Estações. Ouvimos também Queen e ainda Paralamas de Sucesso, Óculos. Essa música Óculos, uma composição de Herbert Viana, foi lançada em 1984 no álbum intitulado O Passo do Luí. E se tornou um dos maiores sucessos da carreira da banda Paralamas do Sucesso. Fica por aqui mais uma edição do CP ao Vivo, de volta na segunda, a partir das 7h30. Você ouve de segunda a sábado, das 7h30 às 8h30 da manhã.
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0: Muito bom dia pra você na UCP 8h35, Florence e The Machine.

0: Você ouviu Eros Ramazzotti aqui na UCPFM, I Belong to You. Ouvimos também Titãs, Não Vou Me Adaptar.
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11: Olá, ouvintes. Nesta coluna, nós, alunos e professores do curso de Direito da UCP, vamos tratar de assuntos interessantes e esclarecer dúvidas no campo do direito. O assunto do momento é direito previdenciário. Imagine que você trabalhou em uma empresa, mas não teve sua carteira de trabalho assinada. Por lei, a empresa é responsável por fazer as anotações, pagamentos e correspondentes contribuições previdenciárias. Se ela não fizer, você, como trabalhador, não pode sair prejudicado. Para garantir que esse tempo seja reconhecido, você pode utilizar alguns documentos como prova: a folha de ponto, o registro de empregados da empresa e os holerites, que são os comprovantes de pagamento do salário. Com esses comprovantes em mãos, você pode solicitar ao INSS o reconhecimento desse período trabalhado. É um processo que pode exigir um pouco de paciência, mas vale a pena para assegurar todos os seus direitos previdenciários. É importante reunir toda a documentação necessária e buscar orientação de um advogado ou defensor. Em muitos casos, pode ser necessário o ajuizamento de uma ação. Acompanhe esta coluna para saber mais sobre isso. Eu sou Giovanna Kopp, que é aluna do curso de Direito da UCP. Sem informação, não existe direito.
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0: Muito bom dia para você na UCP 94 e agora você ouve 11:20.
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0: Você ouviu o nosso BFM Tears for Fears, Sowing the Seeds of Love e ainda Paula Toller, Céu Azul.
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6: Muito bom dia para você, 9h32. E agora você ouve Whitney Houston.

0: Você ouviu na UZPFM o som de Dire Straits, ainda Afro Reggae, Quero Só Você, Amy Winehouse, Me and Mr. Jones.
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0: Você ouviu Legião Urbana aqui na UCPFM, Tempo Perdido, John Mayer, Adele e Jota Quest, Palavras de um Futuro Bom.
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8: Muito bom dia pra você na UCP, 10h33. Agora você ouve Train.

0: Clurette e Melim Anunciação.
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12: Muito bom dia pra você na UCP 11.1. E agora você ouve Matt Simons.

0: Você ouviu o nosso CPFM Incubus com Drive, ainda frejar, eu não quero brigar mais não.
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5: Hoje falaremos sobre a utilização de claraboias na arquitetura. A claraboia, localizada no teto, permite a entrada de luz natural, tornando os ambientes mais agradáveis e acolhedores. Além disso, contribui para a ventilação, melhorando o conforto térmico e a eficiência energética. Sua versatilidade a torna aplicável em diferentes tipos de edifícios, com variados designs. A história da claraboia remonta a séculos e seu valor na arquitetura contemporânea permanece alto devido aos benefícios que oferece, como economia de energia e melhoria de qualidade lumínica. Ela também pode se tornar um elemento arquitetônico marcante e de grande influência no projeto. Em resumo, a claraboia é um componente essencial que combina forma e função para aprimorar a iluminação, ventilação e estética dos espaços urbanos. Gostou? Somos do curso de Arquitetura e Urbanismo do OCP. Não perca os próximos episódios.
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7: Muito bom dia para você na UCP 1132, Brian Duran.

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2: Querido ouvinte, chegou o momento de nos unirmos em oração. Vivamos com fé este momento e coloque as suas intenções na certeza de que o bom Deus as acolhe.
3: O anjo do Senhor anunciou a Maria
4: e ela concebeu do Espírito Santo.
5: Ave Maria, cheia de graça, o Senhor é convosco. Bendita sois vós entre as mulheres e bendito é o fruto do vosso ventre, Jesus.
4: Santa Maria, Mãe de Deus, rogai por nós, pecadores, agora e na hora de nossa morte. Amém.
6: Eis aqui a serva do Senhor.
4: Faça-se em mim segundo a vossa palavra.
7: Ave Maria, cheia de graça, o Senhor é convosco. Bendita sois vós entre as mulheres, e bendito é o fruto do vosso ventre, Jesus.
4: Santa Maria, Mãe de Deus, rogai por nós, pecadores, agora e na hora de nossa morte. Amém.
3: E o Verbo se fez carne
4: e habitou entre nós.
8: Ave Maria, cheia de graça, o Senhor é convosco. Bendita sois vós entre as mulheres, e bendito é o fruto do vosso ventre, Jesus.
4: Santa Maria, Mãe de Deus, rogai por nós, pecadores, agora e na hora de nossa morte. Amém.
3: Rogai por nós, Santa Mãe de Deus,
4: para que sejamos dignos das promessas de Cristo.
3: Oremos, infundi, Senhor, em nossos corações a vossa graça, vô-lo suplicamos, a fim de que, conhecendo a anunciação do anjo e a encarnação de Jesus Cristo, vosso Filho, pelos merecimentos de sua paixão e morte, cheguemos à glória da ressurreição, pelo mesmo Cristo, Senhor nosso.
4: Amém.
3: Glória ao Pai, ao Filho e ao Espírito Santo.
4: Como era no princípio, agora e sempre. Amém.
3: Acolhamos com fé e esperança a bênção de Deus. Abençoe-vos o Deus Todo-Poderoso, Pai, Filho e Espírito Santo.
4: Amém.
3: Louvado seja nosso Senhor Jesus Cristo.

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2: 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Um ótimo almoço de sábado para você. 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
34: Muito boa tarde para você, um ótimo fim de semana, um ótimo sábado, meio-dia e 25. Vamos juntos então até às 5, para chegando mais uma edição do Álbum CP, sempre de segunda a sábado, a partir agora da propaganda eleitoral gratuita. No começo dos anos 70, um grupo lançava um dos grandes sucessos. O grupo chamado Doobie Brothers lançava em 1973 um clássico do rock, Long Train Running. É a nossa primeira de hoje.

0: Aí, fechando o álbum, CP de sábado, misturando pop, rhythm and blues e influências caribenhas. 1983, Lionel Rich, All Night Long. Anos 80, capital inicial, música urbana. E também lá em 87, Oingo Boingo e Close Your Eyes. Foram as últimas de hoje. O álbum CP volta na segunda-feira, a partir da propaganda, a partir de meio-dia e 25, logo depois da propaganda eleitoral gratuita.
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10: Boa tarde, 1:04, weekend.

0: O CP Johnny com Rosquainal, Pato Fundo, meio desligado, 1:28.
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12: Olá, ouvintes! Os alunos do curso de Letras da UCP apresentam assuntos interessantes e curiosidades acerca das letras vernáculas. O tema de hoje são escritores e Petrópolis. Lucila Maria del Perpétuo Socorro Godoy Alcaiaga, ou melhor, Gabriela Mistral, nasceu em Vicuña, no Chile, no dia 7 de abril de 1889. O pseudônimo foi uma homenagem a seus poetas favoritos, a italiana Gabriele de Annunzio e o provençal Frederic Mistral. Gabriela ficou famosa ao vencer o concurso da poesia Juegos Florales, em Santiago, com sonetos de La Muerte, em 1914. Seu primeiro livro de poesia, Desolación, em 1922, incluía o poema Dolor, no qual falava da perda de seu noivo. Além de colaborar nas reformas dos sistemas educacionais do México e do Chile, foi cônsul chilena em Nápoles, Madrid, Lisboa e Rio de Janeiro. Em 1945, quando morava em Petrópolis, foi a primeira latino-americana a ganhar o Prêmio Nobel da Literatura. Ela morou por vários anos em Petrópolis, fazendo amizade com vários escritores do país, como Cecília Meireles, com quem escreveu um livro, Vinícius de Moraes, Mário de Andrade e Manuel Bandeira. E veio a falecer em 10 de janeiro de 1957, em Nova York. Eu sou a Maria Eduarda Coelho, do curso de Letras.
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0: 1:32, Leona Leus, Berentzai.

0: O CPSL, eu amo você, Lighthouse, Emily Lost and Space.
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3: Boa tarde para você, 2:01. Seguimos até às 5. Roxette.

0: O CPO Automáticos After Party, Marina Pessoa, Christopher Cross, Never Be The Same, 2h29.
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0: Alicia Keys, Brand New Me.

0: O CP e Asher com You Got a Bad, Santana, Maria Maria e Tony Braxton, I Don't Want To. 3 e 1, boa tarde.
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11: Maior Sire, chadeador.

0: O CPL's Cooper, How You Gonna See Me Now, Maria Gadu, Linha Tênue, Three Doors Down, Here Without You. 3h29.
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0: 3h32, Paulista.

o CP3 e 45.

0: O CP Mega Trailer John Legend. Adriana Calcanhoto, Por Isso Corro Demais. Bruno Mars, The Will Ran.
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8: Agora, Luiz Opossi e Vitor Clay, vem depressa.

0: O CPU's Backstreet Boys, Incomplete. Ainda Marisa Monte, George Michael, Star People, 4h28.
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8: Florence Demachelle.

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9: Boa tarde, hoje é sábado, dia 5 de setembro de 2026. Até às 10, seguimos juntos aqui em 106.3. Você ouve agora Foo Fighters.

0: Aqui em 106.3, Anita Baker e Carly Simon, We Belong to You. Paralamas e Marisa Monte, O Amor Não Sabe Esperar. Level 42, Listens in Love.
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14: Olá, ouvintes. Nesta coluna, os alunos e professores do Centro de Ciências da Saúde da UCP, que incluiu o curso de Biomedicina, vão te dar dicas sobre a saúde e bem-estar. Você sabia que o uso incorreto de antibióticos está criando bactérias cada vez mais resistentes? Essas bactérias, conhecidas como superbactérias, são um dos maiores desafios da medicina moderna. Isso acontece quando paramos o tratamento antes do tempo ou usamos antibióticos sem prescrição médica. Muitas vezes, para doenças virais, como a gripe, que não precisa desse tipo de medicamento. As bactérias que sobrevivem a esses tratamentos inadequados se fortalecem, tornando os remédios que usamos cada vez menos eficazes. A cada geração, essas bactérias mais fortes se multiplicam, gerando infecções que ficam mais difíceis de serem tratadas. Cada um de nós tem a responsabilidade de impedir que as superbactérias se espalhem. Juntos, podemos proteger a eficácia dos antibióticos para as futuras gerações. Eu sou a Aline Rosa, do curso de Biomedicina da UCP. Cuide do seu bem-estar, cuide da sua saúde.
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0: UCP, faltando 25 para as 6, esse é o Ben Harper.

0: CPFM, Key Strange Words. Antes, Laura Dagon e ainda Alanis Morissette.
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3: Querido ouvinte, chegou o momento de nos unirmos em oração. Vivamos com fé este momento e coloque as suas intenções na certeza de que o bom Deus as acolhe.
4: O anjo do Senhor anunciou a Maria,
5: e ela concebeu do Espírito Santo.
6: Ave Maria, cheia de graça, o Senhor é convosco. Bendita sois vós entre as mulheres, e bendito é o fruto do vosso ventre, Jesus.
5: Santa Maria, Mãe de Deus, rogai por nós, pecadores, agora e na hora de nossa morte. Amém.
7: Eis aqui a serva do Senhor.
5: Faça-se em mim segundo a vossa palavra.
8: Ave Maria, cheia de graça, o Senhor é convosco. Bendita sois vós entre as mulheres, e bendito é o fruto do vosso ventre, Jesus.
5: Santa Maria, Mãe de Deus, rogai por nós, pecadores, agora e na hora de nossa morte. Amém.
4: E o Verbo se fez carne
5: e habitou entre nós.
9: Ave Maria, cheia de graça, o Senhor é convosco. Bendita sois vós entre as mulheres, e bendito é o fruto do vosso ventre, Jesus.
5: Santa Maria, Mãe de Deus, rogai por nós, pecadores, agora e na hora de nossa morte. Amém.
4: Rogai por nós, Santa Mãe de Deus,
5: para que sejamos dignos das promessas de Cristo.
4: Oremos, infundi, Senhor, em nossos corações a vossa graça, vo-lo suplicamos, a fim de que, conhecendo a anunciação do anjo e a encarnação de Jesus Cristo, vosso Filho, pelos merecimentos de sua paixão e morte, cheguemos à glória da ressurreição, pelo mesmo Cristo, Senhor nosso.
5: Amém.
4: Glória ao Pai, ao Filho e ao Espírito Santo.
5: Como era no princípio, agora e sempre. Amém.
4: Acolhamos com fé e esperança a bênção de Deus. Abençoe-vos o Deus Todo-Poderoso, Pai, Filho e Espírito Santo.
5: Amém.
4: Louvado seja nosso Senhor Jesus Cristo.

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1: Boa noite, agora 6:02. Seguimos agora com Lionel Richie. Você ouve You Are.

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0: Essa foi a Adele aqui na UCPFM. Hello, Paulo, tanta coisa. Jack Johnson, Flake. Boa noite, você está na UCP 6:30.
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8: 6h34. Seguimos com o Skank na UCP. Você ouve sutilmente.

0: TFM, ouvimos Beatles, Now and Then, New Order World e ainda Taylor Swift, Blank Space.
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0: Boa noite, agora 7:02. Até 20h, seguimos com o especial UCPFM. A produção é do Michel Pereira. Prepare-se para uma viagem pelo rock que marcou gerações. Nesse programa de hoje, vamos destacar a história do Guns N' Roses, uma das bandas mais importantes e influentes do hard rock. Surgida em Los Angeles na década de 1980, a banda conquistou o mundo com sua atitude, energia e grandes músicas. Vamos relembrar momentos, sucessos e a trajetória do Axl Rose, Slash e companhia. Guns N' Roses, atitude, guitarra e rock'n'roll.

0: Formado em 1985 em Los Angeles, o Guns N' Roses ganhou projeção mundial com um álbum lançado no ano de 1987. O disco trouxe clássicos como Welcome to the Jungle, Sweet Child O' Mine e Paradise City. Com Axl Rose nos vocais e Slash nas guitarras, a banda renovou o rock e se tornou um dos grandes fenômenos musicais do final da década de 1980.
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Agora 7h44. Na década de 1990, o Guns N' Roses ampliou sua dimensão artística com os álbuns Use Your Illusion 1 e 2, lançados em 1991. Eles apresentaram sucessos como November Rain, Don't Cry e Knockin' on Heaven's Door. A banda também ficou conhecida por sua formação marcante e por uma sonoridade que unia peso, emoção e elementos do rock clássico.

0: E assim chegamos ao fim do nosso especial UCPFM de hoje com Guns N' Roses, uma banda que ajudou a transformar o rock dos anos 1980 e 1990 com atitude, grandes guitarras e músicas que atravessaram gerações. No próximo sábado, 7 da noite, tem mais uma hora do seu artista preferido aqui no seu especial UCPFM. Até lá!
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8: Boa noite, agora 8h05. Até às 10, seguimos com o Arquivo UCP. E hoje, para começar, você ouve Chimarruts, Pra Ela.

0: no arquivo UCP Smoking Robinson com Just To Hear, Talk Talk, It's My Life e Dalto, Muito Estranho. Até às 10, seguimos com o arquivo UCP.
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0: Boa noite, agora 8:33. Seguimos com Taylor Dane.

0: No arquivo UCP, presença do Djavan Sina, Benjamin Orr, Stay the Night e Simon Garfunkel, Bridge Over Troubled in Water.
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0: Agora 9:02. No arquivo UCP, Ivete Sangalo.